0: Famoso.
1: Pois então, seu feizinho, já sabe o que é. Vai deixar tudo a ver com o chá.